Ele é aquele que mudou a nossa história. Ele é o Filho de Deus encarnado. 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

servir ao Senhor, de maneira nenhuma ele vai despedir vazio. Ele está aqui. Jesus de Nazaré está aqui. Chame por ele. Clame por ele. Chame pela tua casa. Chame. Clame por ele. Se você buscar, você vai achar. E ninguém que vai até ele, ele devolve vazio.

Espírito do Senhor está sobre a tua vida, para quebrar todo jugo, para curar o coração.

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4: Hora certa, Worship God. God.
5: 21:34.
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2: Cristo voltará.

Aê! Glória a Deus! Glória a Deus!

0: Paulo Neto.
1: Álvaro Tito.
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3: Chegamos ao final de mais um momento, as mais pedidas, aqui na Web Rádio Worship God. Esperamos que as músicas de hoje tenham tocado profundamente seu coração e fortalecido sua fé. Agradecemos a todos que participaram, enviando suas canções favoritas. Lembre-se, a adoração é um caminho sem fim e sua voz sempre será ouvida aqui conosco. Não deixe de continuar enviando seus pedidos pelo aplicativo, site ou pelo nosso grupo exclusivo de WhatsApp, para que possamos viver juntos mais momentos especiais de louvor e adoração. Até o próximo, as mais pedidas, e que a paz e as bênçãos de Deus estejam sobre sua vida.
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6: Hora certa, Worship God. 23 horas e 8 minutos.
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0: Hora certa, Worship God.
4: 23:36.
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0: seja o teu nome, Senhor.
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7: Hora certa na Worship God.
8: 12:34.
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4: Hora certa, Worship God.
5: Uma hora e 10 minutos.
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0: Sim.
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1: Hora certa. Worship God.
10: 1:38.
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Eu quero chamar aqui para ministrar e adorar comigo uma amiga muito especial, que é como uma filha também, Nívia Soares.

você ficar de pé no seu lugar nessa hora. Levante as suas mãos ao Senhor, feche os seus olhos. Senhor, o quanto nós somos gratos a Ti, Jesus. O que seria de nós sem o Senhor, oh Deus, sem a Tua mão? Sem o Deus que é grande, que é poderoso, que é soberano, que é santo, que é lindo, que é maravilhoso. Olhe para Ele nessa noite. E aí onde você está, adore-o, adore-o. Se dê a Ele. Se dê a Ele nessa noite.

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1: Hora certa na Worship God. 2:06. 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

Wagner Sanches.

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4: Hora certa, Worship God. 2 horas e 35 minutos.
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3:06. 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

0: Digno-es tu, Senhor. Digno-es tu, Senhor Jesus. Aleluia.
1: Cristo voltará.

glória se você é essa geração. Eita, que eu sinto a presença aqui, irmão. Uma presença. Uma presença, uma presença, uma presença. Uma presença, você não vem aqui em vão. Jesus quer te encher aqui. Há uma presença de Deus aqui. Há uma presença de Deus que te toca. Há uma presença de Deus, Maurício, aqui neste lugar. Uma presença que toca. Uma presença que renova. Deus vem te encher, irmão. Deus vem te encher. Deus vem te tocar. Deus vem te batizar. Deus vem te renovar. Ele veio, ele veio.

Você é a geração que onde chegar vai impactar. Porque Deus te chamou. Olha para essa pessoa que está do teu lado e fala: Deus te chamou para ser soldado e para andar na contramão do mundo. Levante a sua mão e adore a Deus aí. E...

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9: Hora certa na Worship God.
10: 3:41.
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0: o seu maior grito de glória a Deus, se você pode.
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0: 4:06. 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
1: E esse louvor, ele nasceu de um ataque do inferno que falou assim: você não vai viver mais. Acabou. Você esperou, mas você não vai viver. E eu abri a palavra de Deus. E ela me falou: clama, clama, clama.

prazer surpreendido.

0: para viver milagre.
1: Aleluia.
0: E milagre é o que mais nós temos na nossa vida.
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0: 4:34.
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0: Hora certa, Worship God.
2: 5 horas e 5 minutos.
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morreu rei os dias, eu via sentar sobre um alto sublime trono o Senhor. Serafins pairavam sobre aquele lugar. Eles tinham seis asas, com duas cobriam os pés, com duas cobriam o rosto, e com duas voavam, dizendo: Santo, Santo, Santo é o Senhor dos exércitos.

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1: Hora certa na Worship God.
2: 5:37.
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0: Tu és maravilhoso, Senhor.
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resposta para todas as vezes que você disse: Senhor, é a última vez que eu tento. E quando menos esperou, já estava insistindo de novo, acreditando de novo. Já aconteceu isso?

separa. Não é porque você é bom o suficiente. Diga, mas é porque Ele te renova. Ele te renova. E quando você pensar que está fraco, o poder dEle se aperfeiçoa na tua fraqueza. Diga ao fraco: eu sou forte.

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1: Chegamos ao final de mais um momento, as mais pedidas, aqui na Web Rádio Worship God. Esperamos que as músicas de hoje tenham tocado profundamente seu coração e fortalecido sua fé. Agradecemos a todos que participaram, enviando suas canções favoritas. Lembre-se, a adoração é um caminho sem fim e sua voz sempre será ouvida aqui conosco. Não deixe de continuar enviando seus pedidos pelo aplicativo, site ou pelo nosso grupo exclusivo de WhatsApp, para que possamos viver juntos mais momentos especiais de louvor e adoração. Até o próximo, as mais pedidas, e que a paz e as bênçãos de Deus estejam sobre sua vida.
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2: Hora certa na Worship God. 7:06. 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

0: 7:37.
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0: Você é um propósito de Deus e ninguém pode mudar o que Deus escreveu sobre você. Quando você era uma massa informe no ventre da sua mãe, Deus já havia escrito cada um dos seus dias, cada um deles escrito e determinado quando nenhum deles existia. Jeremias, antes que você fosse formado no ventre, eu te conheci, te ungi e te dei como profeta às nações. Eu quero profetizar que você vai viver todos os dias que Deus escreveu sobre você, e o propósito do Pai na sua vida vai se cumprir no nome de Jesus. Amém.
1: Obrigado, meu amor.

0: Quantos crê que Ele está vivo? 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
1: Hora certa, Worship God. 8 horas e 8 minutos. 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

0: 8:37.
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Sabe, talvez essa noite essa canção expresse o desejo no seu coração. Talvez você já esteja quase sem fôlego, quase sem respirar pelas circunstâncias da vida.

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5: Hora certa na Worship God. 8:47.
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Bom dia, povo de Deus, graça e paz, queridos. Quinta-feira chegou, aleluia. Aqui quem está falando é seu amigo Kleber Valentim, da cidade de Cachoeiro, Itabimirim, do estado do Espírito Santo. Está iniciando aí o nosso programa Despertar com Deus. Nosso culto diário, de segunda a sexta-feira, das 9 às 11. E Deus tem bênção para nós nesta manhã. E antes de qualquer coisa, eu quero fazer uma pergunta para você nesta manhã. Você já entregou a sua vida nas mãos do Senhor? Já entregou para Ele toda a sua preocupação, toda a sua decisão, toda a sua família? Talvez algo que você está tentando aí resolver há muito tempo, já entregou na mão dEle já? E talvez seja o seu próprio coração, simplesmente o seu próprio coração. Você precisa entregar para Deus nesta manhã. Salmo 55, verso 22, vai dizer assim, ó: lança o teu cuidado sobre o Senhor e Ele te susterá. Palavra abençoada, né? Vamos começar com essa palavra nesta manhã. Deus não está dizendo que você não terá problemas. Ele nunca disse isso. Ele está dizendo que você não precisa enfrentar tudo sozinho. Eu sempre digo isso aqui, que às vezes as pessoas tentam resolver tudo sozinho, né? Ei, Deus está do seu lado aí. Deus está do seu ladinho aí. Então, antes de começar a correria desse dia, faça isso, entregue para Deus. Entregue a Deus aquilo que você não consegue controlar. E depois você vai seguir em frente com a ajuda dEle, com Ele do seu lado. Porque Ele prometeu estar conosco todos os dias, até a consumação do século. Amém? E hoje pode ser um dia de resposta, mas também pode ser um dia de aprendizado, um dia de fortalecimento, de amadurecimento. E que Deus faça a vontade dEle sobre nossas vidas. Amém? Seja qual for o cenário, não caminhe sem Deus. Caminhe com Ele do seu lado, tá bom? Você está no Despertar com Deus. Aqui você está na Worship God, a rádio que leva você a lugares altos. Muito obrigado pela sua companhia. Muito obrigado pela sua audiência. Me mande uma mensagem aí, me diz de onde você está ouvindo aí o programa Despertar com Deus. Amém? Pode pedir o seu louvor, pode pedir oração, pode mandar abraço para alguém. Estamos aqui para, com certeza, juntos aí, passar esta manhã. Vamos até às 11 da manhã, se Deus permitir. Eu ainda quero orar com você nesta manhã, pedir a permissão de Deus, né? Para estarmos aqui realizando a obra do Senhor, falando sobre o reino. E não tem coisa melhor, não é isso? Que falar sobre o reino de Deus, falar sobre as maravilhas do Senhor.

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1: Pai poderoso, Pai santo, estamos aqui, Pai, mais uma vez diante de Ti, diante da Tua presença. Pai, antes que, Pai, que o dia fique cheio de compromissos, antes que as preocupações ocupem as nossas mentes, nós queremos, ó Pai, simplesmente parar e estar diante de Ti, Pai. E pedir que o Senhor venha receber, ó Pai, esta manhã. Receba os nossos pensamentos que trouxemos conosco, as preocupações que não conseguimos deixar, ó Pai, em casa, as perguntas, ó Pai, para as quais ainda não encontramos resposta, e até aquilo, ó Pai, que nós não conseguimos explicar, Pai. Eu sei que o Senhor conhece o nosso coração melhor do que nós mesmos, Pai. Por isso, Pai, nós não queremos esconder nada de Ti. E se existe, ó Pai, alguém ouvindo, ó Pai, esta oração com o coração apertado, traz alívio, ó Pai. Se existe alguém cansado de lutar, renova as forças nesta manhã. Se existe alguém esperando, ó Pai, uma resposta já há muito tempo, Pai, sustenta a esperança. Se existe alguém, ó Pai, que está prestes a desistir, segura essa pessoa pela mão e mostre que ainda existe caminho, ó Pai. Pai, eu peço ao Senhor, ó Pai, que o Senhor venha, ó Pai, colocar ordem onde existe confusão. Traz, ó Pai, serenidade onde existe ansiedade. Traz reconciliação onde existe distância. Traz provisão onde existe necessidade, ó Pai. E onde houver, ó Pai, uma porta que precisa ser aberta, conduz, ó Pai, cada pessoa segundo a Tua vontade. Nós pedimos também, ó Pai, ao Senhor sabedoria. Que hoje nós não sejamos conduzidos pela impulsividade, pelo medo, pela ansiedade. Que nossas palavras, Pai, sejam cuidadosas. Que nossas decisões sejam sábias, ó Pai. Que as nossas atitudes revelem aquilo que o Senhor está formando dentro de nós, ó Pai. E quando alguma situação vai fugir de nosso controle, lembra-nos, ó Pai, de uma verdade. Que o que foge das nossas mãos, ó Pai, nunca foge das Tuas. O Senhor está sempre no controle de todas as coisas. E eu peço, Pai, que abençoe, Pai, cada pessoa que está conosco e aquelas que estarão, Pai, conosco nesta manhã, Pai. Que esta programação seja um instrumento para levar uma palavra ao coração de quem precisa, Pai. Que os louvores, ó Pai, tragam consolo. Que a palavra traga direção. Que esta oração, Pai, fortaleça, Pai, quem está fraco, Pai. E que em algum momento, Pai, desta manhã, alguém, Pai, possa estar, Pai, chegando em si, dizendo: era exatamente isso que eu precisava ouvir. Portanto, Pai, faça que a Sua palavra chegue, Pai, aos corações, chegue aos ouvidos, ó Pai. E nós queremos entregar, ó Pai, este momento, ó Pai, em Tuas mãos, este programa em Tuas mãos, tudo que for feito aqui, ó Pai, seja para a glorificação do Teu santo nome, Pai. Toma a direção do despertar com Deus, Pai. Que tudo seja feito para a honra e glória do Teu nome, Pai. Assim nós oramos e já grato ao Senhor por tudo, em nome de Jesus. Amém e amém.

vendo aí, Tudo é Perda, com o cantor Felipe Rodrigues, em canção abençoada. E eu quero já aqui deixar o meu abraço aqui para todos que já estão conectados aí, acompanhando a nossa programação nesta manhã de quinta-feira. Hoje são 17 de setembro, já são 9 horas e 19 minutos. Então eu quero aqui mandar um abraço aqui para nossa irmã Loriana. Deus abençoe a irmã Loriana. Ela mandou uma mensagem aqui dizendo que bom dia, paz do Senhor. Já estou aqui ligadinha na rádio. Deus abençoe todos nós e uma ótima quinta-feira. Amém, irmã Loriana. Deus abençoe. Nossa irmã Sandra também, a missionária Sandra. Ela colocou aqui, ó, bom dia, paz do Senhor Jesus Cristo para todos, que Deus abençoe todos nós. E eu peço oração para toda a minha família e peço oração para todos os municípios. Amém, vamos orar. Amém, missionária Sandra, muito obrigado pela companhia. E ela colocou aqui, eu quero ouvir o louvor Eu e Minha Casa. Amém, vamos colocar daqui a pouquinho. Já está anotado aqui, tá, irmã Sandra? Nosso diretor também, meu irmão Clever, ele colocou aqui, ó, bom dia, povo abençoado. Já estamos juntos em mais uma manhã na Web Rádio Worship God. Que Deus abençoe grandemente o dia de cada um de vocês e de suas famílias. Missionária Patrícia também, lá de Prosperidade, colocou aqui, ó, graça e paz, pastor Kleber Valentim, bom dia. A paz do Senhor, povo abençoado por Deus. Amém, missionária Patrícia, um forte abraço aí. Que Deus abençoe, em nome de Jesus, a nossa irmã. A missionária Irene também, está lá de Piaçu, ela colocou aqui, ó, amém. Glórias a Deus, bom dia, paz do Senhor Jesus Cristo. Um abraço aí, missionária Irene. Deus abençoe a todos aí em Piaçu. Forte abraço aí para toda a família. Pastora Kelly também colocou aqui, ó, bom dia, graça e paz, pastor Kleber e todos os ouvintes. Deus abençoe nosso dia. Deus abençoe todos que já estão trabalhando agora e todos que estão sintonizados no dia de hoje. Ofereço um louvor para todas as minhas irmãs amadas, que nessa manhã já está aguardando por um agir, um mover da parte de Deus. Somente confia. Louvor de adoração de Rose Nascimento. Já está anotado aqui também, né? Daqui a pouquinho estaremos colocando aqui, tá bom, filho? Deus abençoe, em nome de Jesus. A nossa irmã Sônia Almeida também, lá de Lagoa Funda, já está ligada, né? Pastor Albenaí colocou aqui também, a paz do Senhor, pastor Kleber, pastores e pastoras, nossos presbíteros, diáconos e diaconisas, obreiros e obreiras, e cada servo e serva de Deus. Que chuvinha abençoada. Família Pastoral Valentim, vamos na mesma fé e no mesmo espírito. Louvor hoje será do pastor Tony Silva e esposa. 24 horas. Nossa mordomia de tempo. Como tem sido nossa administração em relação às coisas materiais e às espirituais. Excelente quinta a todos. Amém. Também um abraço vai para nossa irmã Vilma Moraes, lá do estado do Ceará. Bom dia, pastor Kleber Valentim, graça e paz. Gostaria mais uma vez de ouvir o louvor, eu só quero adorar. Com Gerson Rufino, e ofereço a todos os ouvintes. Amém? Já está anotado aqui também. Quero mandar um abraço também para nossa irmã Lucineia, lá de Itaoca, que já está também ligadinha aqui. Colocou aqui, a paz do Senhor. Irmãos, gratidão a Deus pela cirurgia do Eduardo Roli. Foi um sucesso. Vamos continuar orando pela recuperação. Deus é bom o tempo todo. Amém. Que Deus abençoe, né, nossa irmã Lucineia. Deus abençoe também nosso irmão Luciano Roli, né, que as mãos fortes e poderosas do Senhor estejam estendidas aí sobre a tua vida, em nome de Jesus. Né? Boa recuperação. Vamos continuar orando e a vitória é nossa. Pelo sangue de Jesus. Queridos, quero aqui colocar mais um louvor aqui para tocar. E após este louvor, já quero ministrar a palavra de Deus nessa manhã, tá bom? Já são 9 horas e 23 minutos, né? Então vamos tocar mais um louvor. E após este louvor, eu quero ministrar a poderosa palavra de Deus. Então fique ligado aí, né? E mande o link para alguém que você queira também, que deseja ouvir a palavra de Deus nessa manhã. Mande também para ele, tá bom? Para que ele fique ligado lá também, receba de Deus também, amém? Que a palavra de Deus é para todos, não é isso? Então mande para um amigo aí, alguém chegado aí, alguém que você
Eu já saí e falei assim, hoje fulano podia ouvir a palavra de Deus junto comigo, né? Mande para ele aí, mande o link aí da rádio para ele aí. Fala com ele para ficar ligado, que após te louvor, nós iremos aí ministrar a poderosa palavra de Deus, tá bom? Quero mandar um abraço também para o meu papai, que está lá em Guaçu. Não posso esquecer do meu pai, né? O pai está sempre ligado, intercedendo por mim lá, orando por mim, né? E eu louvo a Deus pela vida do meu papai. Meu papai, eu te amo, tá? Deus continua abençoando o senhor aí, em nome de Jesus. E todos que estão aí dentro da casa do meu pai, acompanhando a rádio com ele aí, porque ele liga, aumenta o volume. Então ouve ele, ouve os vizinhos, né? E falar em vizinho, quero mandar um abraço também para nossa irmã Lucimar, né, que é vizinho do meu pai, ela também, que está sempre ligadinha no programa Despertar com Deus. Deus abençoe a irmã e toda a família, tá bem? Também, né, a nossa irmã Tiana, né, meu irmão Josué, que Deus abençoe a todos, em nome de Jesus. E meu abraço vai também para a missionária Marinha, que está lá de Santa Angélica também, ligadinha na programação. Deus abençoe, filha. Forte abraço nesta manhã. Que Deus continue abençoando a todos aí em Santa Angélica. Pastor Felipe, né? Nossa irmã Marcela. Sejam abençoados nesta manhã, em nome de Jesus. Amém? E quero mandar um abraço também para a nossa irmã Edna Bedim, que está sempre ligadinha também, né? O esposo, o presbítero Sebastião. Também a nossa irmã Miria, né? Presbítero Elcino, né? Não sei se ainda estão ainda em Guarapari, né? Na casa da filha, da Érica. Mas que Deus abençoe a todos aí, em nome de Jesus. Amém? Tenha uma quinta-feira abençoada por Deus, em nome de Jesus. Então vamos aí mais um louvor, e logo após eu quero ministrar a palavra de Deus.

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1: É isso aí, querido. Agora iremos ministrar a palavra de Deus. Né? Eu quero dizer para a missionária Patrícia aí que ela falou que parece que a minha voz está diferente. Mas não é porque às vezes que a minha voz está diferente. Mas não é porque às vezes a gente tenta segurar, tenta dar.

gente esforça muito, né? Extrapola um pouquinho. E às vezes a gente para um pouquinho, não deixa de dar uma segurada, né? Para mim continuar fazendo aquilo que Deus mandou fazer. Então às vezes a gente vai dar uma segurada aqui, falar mais manso, mas está tudo tranquilo, tá bom, missionária Patrícia? Deus abençoe, obrigado aí pela observação aí. Queridos, eu gostaria de falar nessa manhã sobre oração. Como eu disse, a nossa congregação ela trabalha com o tema durante o mês. E o tema durante esse mês é: uma igreja que ora é uma igreja que avança. Então eu gostaria de falar sobre oração nessa manhã com vocês. E falar sobre algo que não deveria ser apenas uma atividade da nossa vida cristã, mas deveria fazer parte da nossa maneira de viver. A oração. A oração. E o tema que eu vou colocar é quando a oração se torna um estilo de vida. Em 1 Tessalonicenses, capítulo 5, verso 17, vai estar escrito assim: orai sem cessar. Querido, nós aprendemos desde cedo que precisamos orar. Pelo menos eu não nasci num lar cristão, né? Quando eu nasci, meu pai já era pastor. Então, desde novinho já aprendi a orar, a falar com Deus. E às vezes nós oramos quando estamos com problemas, oramos quando precisamos de uma resposta, oramos quando alguém está enfermo, oramos quando precisamos de uma porta aberta. Mas existe uma dimensão mais profunda da oração. É quando a oração deixa de ser apenas uma reação diante das dificuldades e passa a ser uma forma de viver. E é isso que Paulo está ensinando aqui quando escreve: orai sem cessar. Paulo não está dizendo que devemos passar 24 horas ajoelhados. Ele está falando de uma conexão com Deus, de uma vida conectada com Deus. Uma pessoa que ora sem cessar é alguém que desenvolveu o hábito de conversar com Deus ao longo do dia. Ela ora antes de decidir, ela ora antes de responder, ela agradece antes de reclamar, ela pede direção antes de agir. E quando algo dá errado, a sua primeira reação não é necessariamente o desespero, é buscar a Deus, é falar com Deus, é orar. Sabe por quê, queridos? A oração não é apenas um momento, é uma relação, é um relacionamento. Porque, preste atenção, existe uma diferença entre visitar alguém e viver em relacionamento com alguém, não existe? Que quando você visita uma pessoa, normalmente existe um horário para chegar, o outro para ir embora, né? Sim, visita. Mas quando existe relacionamento, você conversa naturalmente. Você conta as coisas, você faz pergunta, né? Você ouve, você compartilha as alegrias, as preocupações. A oração, queridos, ela deveria ser assim. Não é apenas um momento em que entramos na presença de Deus e depois saímos, não. A vida cristã é uma caminhada com Deus. Por isso que a oração ela não deveria ficar limitada a uma hora específica. Mas você pode dirigir orando, falando com Deus. É. Você pode falar com Deus enquanto trabalha, enquanto prepara a refeição, o almoço, enquanto você caminha, antes de uma reunião, depois de receber uma notícia. Você pode falar com Deus quando você estiver feliz, quando você estiver preocupado, quando você não sabe o que fazer. E é por isso que Paulo está dizendo aqui: orai sem cessar. É uma vida que mantém o coração voltado para Deus. Queridos, você imagina um avião voando durante a noite. Aí o piloto não olha para o céu e pensa: eu vou verificar os instrumentos somente uma vez durante a viagem.

0: Não, ele não pode falar assim. Durante todo o percurso, ele precisa acompanhar os instrumentos. Ele tem que olhar a altitude, tem que olhar a direção, ele tem que olhar a velocidade, ele tem que olhar a condição do voo. Sabe por quê, querido? Porque pequenas mudanças podem exigir correções. Agora você pensa na oração como uma espécie de radar espiritual. Não porque Deus precisa de informação nossa, né? Mas ele já sabe de tudo. Mas porque nós precisamos constantemente alinhar nossa vida com ele. Às vezes nós estamos indo para uma direção e precisamos corrigir, mudar a rota. Às vezes nós estamos tomando uma decisão pela emoção. Às vezes estamos carregando uma preocupação que deveria ser entregue para ele. Às vezes nós estamos perto de falar algo que seria melhor não dizer. A oração, ela nos ajuda a parar e perguntar: Senhor, eu estou indo no caminho certo? A direção está certa? A rota está certa? Porque uma vida de oração, querido, ela mantém o coração atento à direção de Deus, à rota de Deus, à rota que Deus tem para nós. E ele continua dizendo: orai sem cessar. E orar sem cessar, querido, não significa falar sem parar. Talvez alguém está pensando: mas como eu vou orar o dia inteiro? Ei, você não precisa falar palavras continuamente. Não. Você precisa manter uma consciência da presença de Deus na sua vida. Você pode estar trabalhando e pensar: Senhor, me dá sabedoria. Você pode receber uma notícia boa e dizer: obrigado, meu Deus. Pode perceber que está ficando irritado e dizer: Senhor, me ajuda a controlar as minhas palavras. É o dia todo assim. Você pode estar diante de uma decisão e dizer: Pai, me mostra o que devo fazer. Isso também é oração. A oração, ela vai entrando nos pequenos momentos. Ela deixa de ser apenas uma atividade programada e passa a acompanhar a vida. Queridos, quem transforma a oração em estilo de vida aprende a buscar a Deus antes da resposta. Porque, sabe por que muitas pessoas procuram Deus somente depois de tentar todas as alternativas? Como se a oração, como se Deus fosse o último recurso. É preciso inverter isso, querido. Primeiro nós precisamos conversar com Deus. Que muitas pessoas, eles fazem o contrário. Eles conversam com alguém, com um amigo, faz pesquisa na internet, né? Lá no tio Google, né? Fazem planos, tentam resolver primeiro do jeito deles. Aí quando tudo falha, aí começa a orar. Mas uma vida de oração, queridos, ela muda essa ordem. Primeiro é Deus. Primeiro é falar com Deus. Primeiro é oração. Antes de procurar todas as respostas, procure o Senhor. Isso, queridos, não significa falta de iniciativa. Significa reconhecer que precisamos de direção. E direção de quem? De Deus. O que diz Provérbios 3:6? Reconhece-o em todos os teus caminhos, e ele endireitará as tuas veredas. Ei, é em todos os teus caminhos. Não é somente na igreja, não é somente no domingo, não. É em todos os caminhos, é em tudo. É no trabalho, é na família, é nos negócios, nas decisões, nos relacionamentos, nas nossas escolhas. Sabe por quê, queridos? A oração, ela primeiro, ela muda quem ora. Às vezes nós pensamos que a oração serve apenas para mudar a circunstância, não. E Deus realmente responde orações. Ele realmente intervém na história. Mas existe algo que acontece antes. A oração trabalha dentro de nós. Você entra nervoso e sai tranquilo. Entra confuso e recebe direção. Entra desesperado e encontra esperança. Às vezes você entra querendo fazer justiça com as próprias mãos e sai decidido a confiar em Deus. A situação pode ainda não ter mudado, mas você está em oração. E você estando em oração, alguma coisa muda dentro de você. Isso é tremendo, querido. Jesus lá no Getsêmani, ele orou diante de uma situação extremamente difícil. E a oração, ela não eliminou imediatamente aquilo que ele enfrentaria, não é isso? Mas revelou, a oração dele revelou uma entrega. Ele falou: Pai, se for possível, afaste de mim esse cálice. Mas ele disse: mas todavia, seja feita a tua vontade. E está dizendo ali, ó, não faça a minha vontade, Pai. A minha vontade é essa que eu estou expressando para o Senhor aqui em oração. Mas esquece a minha vontade, faça a sua vontade. Nós precisamos ter essa maturidade para orar. Que às vezes nós queremos que Deus faça. Nós temos que pedir que Deus faça a vontade dEle. Isso é maturidade espiritual. Nós precisamos aprender a orar. Deus, faça o seu querer, não faça o que eu quero. E acima de tudo, falar para Deus: Pai, faça em mim aquilo que precisa ser feito. Precisamos, queridos, aprender a conversar com Deus, até nas coisas pequenas. Que nós não precisamos esperar uma grande crise para orar, não. Você pode agradecer pelas pequenas coisas, porque Deus, ele cuida de nós nos mínimos detalhes. Agradecer por uma refeição, pedir sabedoria para uma simples conversa, pedir proteção para uma viagem, agradecer por uma oportunidade que você recebeu, pedir a Deus domínio próprio em todos os momentos. Pedir a Deus discernimento. Orar pelos filhos antes que exista um problema. Que às vezes nós só começamos a orar quando começa a ter problema, né? Não. Precisamos orar. Orar pelo casamento antes que apareça uma crise. Orar pelo trabalho antes de surgir uma dificuldade. Agradecer a Deus pelo trabalho. Isso é importante, querido, sabe por quê? Oração não é somente um pronto-socorro, não. É relacionamento. Não procure Deus apenas quando o incêndio começou, não. Caminhe com Ele enquanto a casa está em paz. E hoje muitas pessoas só oram na igreja. A oração, ela precisa sair do templo, entrar na nossa rotina. Porque, queridos, é possível as pessoas estarem na igreja e não desenvolver uma vida de oração. É. Às vezes a pessoa tem uma vida religiosa, mas não desenvolveu uma vida de oração. A pessoa participa de cultos, conhece os cânticos, conhece versículos, nem conhece a linguagem da igreja. Mas Deus quer mais do que uma rotina religiosa. Ele quer relacionamento. E oração é relacionamento. E por isso que ele talvez seja necessário transformar alguns momentos comuns em momentos de oração. Ao acordar: Senhor, obrigado por mais um dia. Antes de sair de casa: Senhor, guarda os meus passos. Foi para o trabalho: Senhor, me dê sabedoria. Antes de uma conversa importante: coloca as palavras certas na minha boca, Pai. À noite, vai dormir? Obrigado, Pai, por me sustentar durante o dia. Aí você vai perceber que a oração começa a ocupar uma rotina na sua vida. Mas só, queridos, que uma vida de oração não significa uma vida sem problemas, não. Quem ora também enfrenta dificuldades. Daniel, ele orava 3 vezes ao dia. E o que aconteceu com ele? Foi lançado na cova dos leões. É. Mas só que ele teve vitória, não foi isso? Deus estava com ele, ele tinha relacionamento com Deus. E porque ele tinha relacionamento com Deus, Deus estava com ele o dia todo, 24 horas. E é assim, queridos. Mas nós precisamos ter esse relacionamento. Orar. Os discípulos também oravam, enfrentavam perseguições. Paulo orou, continuou passando por luta. A diferença, querido, é que quando nós oramos, quando nós desenvolvemos uma vida de oração, nós não enfrentamos os problemas da mesma maneira. Tudo muda. Sabe por quê? Quando nós oramos, nós sabemos a quem recorrer. Nós não precisamos fingir que não temos medo. Mas nós sabemos que Deus, ele está conosco. Nós não precisamos entender tudo, porque sabemos que temos um relacionamento com Deus. E às vezes nós cansamos, né? Mas como nós temos um relacionamento, nós temos um refrigério. E ele é o nosso socorro bem presente. E o mais importante, querido, Deus, ele não exige uma oração bonita, né? Uma boa oratória, né? Palavras que às vezes chamam a atenção, não. Ele deseja simplesmente um coração sincero. Até mesmo porque Deus sabe tudo que passa dentro de nós. Ele sabe tudo que passa dentro de você. Então não adianta procurar palavras bonitas, né? Não. Deus, ele só quer a sinceridade. Nós temos que aprender a relacionarmos com Deus. Ter relacionamento com Deus. E relacionamento com Deus, queridos, não é só falar, não é isso? Um relacionamento de duas pessoas não é só um que fala, é. Um relacionamento é saber falar e também saber ouvir. Saber escutar. E oração também é escuta. Que muitas vezes nós precisamos ficar em silêncio. Porque às vezes nós falamos muito, nós pedimos, explicamos, reclamamos, apresentamos a nossa lista. Mas depois nós precisamos parar. A oração não é um monólogo, é relacionamento. Leia a palavra. Silencie alguns minutos. Pergunte: Senhor, o que queres me ensinar hoje? E talvez Deus não responda através de uma voz audível, mas a palavra pode trazer direção. Uma convicção pode nascer. Uma atitude pode precisar ser corrigida. Uma paz pode surgir. A oração, ela nos torna mais sensíveis à direção de Deus. Queridos, nós não oramos para controlar Deus. Nós oramos porque confiamos nele. Existe uma diferença enorme. A oração não é: Senhor, eu determinei, então faça. Não. É: Senhor, eu apresento o meu pedido, mas eu confio na tua vontade. 1 João capítulo 5, verso 14 vai ensinar que podemos nos aproximar de Deus com confiança, segundo a sua vontade. E isso, querido, nos dá equilíbrio. Podemos pedir com fé sem transformar a fé em tentativa de controlar o resultado. E Então, nesta manhã, que a nossa oração seja estilo de vida. Que quando a oração ela vira estilo de vida, a gratidão também muda. Paulo aqui, ele coloca oração e gratidão lado a lado. Em 1 Tessalonicenses capítulo 5 aqui, ó. Uma pessoa que desenvolve vida de oração, ela começa a perceber coisas que antes passavam despercebidas. Acordar vira motivo de gratidão. A família vira motivo de gratidão. Uma porta simples vira motivo de gratidão. Um livramento que ninguém percebeu vira motivo de gratidão. A pessoa começa a enxergar o cuidado de Deus nos detalhes. E isso, queridos, não significa ignorar problemas. Significa não permitir que os problemas apaguem todas as evidências da bondade de Deus. Nós vivemos, queridos, em uma época que as pessoas querem respostas rápidas. Mas Deus, ele nem sempre trabalha na velocidade que queremos. E é justamente aí que a oração, ela se torna uma escola. Você pede, espera, continua orando, continua vivendo, continua confiando. E aprende que silêncio não significa abandono. Às vezes Deus está trabalhando em algo que ainda não conseguimos enxergar. E eu sempre falo esse versículo, Isaías 40:31. Os que esperam no Senhor renovarão as suas forças. Queridos, esperar em Deus não é perder tempo, é aprender a depender dEle. E você não precisa, a única coisa que você não precisa esperar é sentir vontade para orar. Que se depender de vontade, nós vamos orar somente quando estivermos animados, não é isso? Mas disciplina espiritual significa fazer aquilo que sabemos que precisamos fazer, mesmo quando não estamos sentindo vontade. Porque existem dias em que a oração flui, mas existem dias que parece difícil. Mas mesmo assim é preciso permanecer. Que assim como nós nos alimentamos e não esperamos sentir vontade todos os dias, porque nós sabemos que precisamos alimentar, a alma também precisa ser alimentada. E a oração, ela é parte dessa caminhada. Comece aos poucos, mas comece. Que talvez você esteja até pensando nessa manhã aí: a minha vida de oração está fraca. Ei, não fica apenas se culpando. Comece novamente. Ore pouco hoje. Fale 5 minutos. Depois mais 10. Escolha um horário. Separe um lugar. Leia um trecho da Bíblia. Converse com Deus. Agradeça. Apresente seus pedidos. Interceda por alguém. Mantenha constância. Não precisa começar fazendo promessas gigantes. Comece sendo fiel nas pequenas coisas. Uma vida de oração é construída no cotidiano. Sabe por quê, queridos? Quando a oração ela vira estilo de vida, algumas coisas mudam na nossa vida. Você começa a buscar a direção antes de agir. Você começa a entregar preocupações que elas, antes que ela domine a sua mente. Você passa a agradecer mais a Deus. Você começa a perceber a presença de Deus nos detalhes. Você começa a interceder por pessoas que antes você nem lembrava de colocar em oração. Você começa a controlar melhor as suas palavras, porque você aprendeu a apresentar as suas emoções diante de Deus. Você começa a compreender que não precisa carregar tudo sozinho. E o principal, você começa a desenvolver uma intimidade maior com Deus. E esse é o objetivo. Não é simplesmente orar mais, é conhecer mais profundamente o Deus a quem nós oramos. E essa é a mensagem que eu quero deixar para você nessa manhã. 1 Tessalonicenses capítulo 5, verso 17. Tem apenas três palavras: orai sem cessar. Mas existe uma profundidade, queridos, enorme nisso. Paulo está nos chamando para uma vida conectada com Deus. Que às vezes ficamos conectados com tantas coisas, não é isso? Precisamos estar conectados com Deus. Não uma vida que a oração não aparece somente quando existe uma emergência. Ela está presente na alegria, na tristeza, na decisão, na espera, no trabalho, na família, na vitória, na dificuldade. Quando nós sabemos o que fazer, e principalmente quando não sabemos o que fazer. Talvez hoje Deus não esteja simplesmente chamando você para fazer uma oração. Talvez Ele esteja chamando você para construir uma vida de oração. Ei, não transforme Deus no último recurso. Faça dele a primeira referência. Antes de responder, ore. Antes de decidir, ore. Antes de reclamar, agradeça. Antes de desistir, busque. Antes de agir pela emoção, espere diante de Deus. Quando o dia terminar, volte a agradecer, porque oração não é apenas uma ponte que usamos para chegar até Deus. É o caminho de relacionamento pela qual nós aprendemos a caminhar com Ele, junto com Ele. Pare só de falar assim: Senhor, eu preciso disso, eu preciso daquilo, eu preciso daquilo outro. Senhor, eu preciso, ó Pai, disso. Pare com isso. Fala com Ele assim. Passa a falar com Ele: Senhor, eu quero te conhecer, eu quero ouvir a tua voz através da tua palavra, eu quero aprender, Pai, a confiar, eu quero que a minha vida esteja alinhada contigo, Pai. Essa é a oração que transforma, queridos. Essa é a oração que amadurece. Essa é a oração que se torna um estilo de vida. Lembrar dele o dia todo. Que Deus te abençoe nesta manhã. Tenha um relacionamento com Deus. Oração é relacionamento com Deus. É um estilo de vida no qual nós escolhemos para nós. Faça isso nesta manhã. Que essa palavra venha falar poderosamente no seu coração.
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0: Pai poderoso, mais uma vez, ó Pai, estamos aqui diante do Senhor. E queremos, ó Pai, aprender a viver, ó Pai, uma vida de oração. Nos perdoa, Pai, pelas vezes em que te procuramos somente quando precisamos de alguma coisa. Ensina-nos, Pai, a conversar contigo também nos dias tranquilos. Ensina-nos, ó Pai, a agradecer por tudo, Pai, que o Senhor tem feito por nós. Ensina-nos, Pai, a esperar. Ensina-nos a ouvir. Ensina-nos a confiar. Coloque em nós, ó Pai, desejo pela tua presença. Desperta novamente, ó Pai, a vida de oração dentro de cada coração. Que alguém, ó Pai, que abandonou o lugar de oração, volte hoje. Alguém que esteja desanimado para encontre forças para começar novamente. Alguém, ó Pai, que nunca desenvolveu esse hábito, ó Pai, descubra a beleza de conversar contigo todos os dias. Recebe, ó Pai, as nossas preocupações. Recebe os nossos sonhos, recebe as nossas famílias. Recebe, ó Pai, os nossos projetos. Recebe, ó Pai, aquilo que não conseguimos resolver. E ajuda-nos, ó Pai, a compreender que não precisamos carregar, ó Pai, sozinhos, aquilo que podemos colocar diante de Ti. E que a nossa primeira reação, ó Pai, seja buscar o Senhor. E que a nossa última atitude, ó Pai, do dia seja agradecer. E que ao longo, ó Pai, de toda a nossa caminhada, nosso coração permaneça conectado contigo, ó Pai. E como diz Paulo, ó Pai, nós possamos orar sem cessar. Que essa palavra, Pai, não fique apenas na nossa mente, mas que ela se transforme em prática, em hábitos, ó Pai, em relacionamento, em estilo de vida, ó Pai. E é isso que nós queremos, ó Pai. É isso que nós buscamos. E é isso, ó Pai, que nós aprendemos nessa manhã, ó Pai, diante da Tua palavra, que é viva e eficaz. Portanto, ó Pai, nós entregamos a nossa vida nas Tuas mãos e somos gratos ao Senhor por tudo, porque o Senhor tem sido fiel para conosco. E a Tua palavra vai dizer que a Tua fidelidade, ela dura de geração a geração. E nós temos visto isso acontecer nas nossas vidas, ó Pai. Portanto, somos gratos ao Senhor. Receba a nossa gratidão. Contempla para o nosso coração nesta manhã, Pai. Grato ao Senhor por tudo, Pai. E pedimos que continue conosco durante todo este dia. Em nome de Jesus. Amém e amém e amém.
2: 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Eu sei que essa é a única razão de você estar aqui. Se não fosse o sangue dele, ai de nós. Ai de nós que tão pequenos somos. Obrigado, Senhor, pelo teu amor, pelo teu sangue.

0: Aleluia. Não há Deus que se compare ao nosso Deus. Ele é o nosso Deus.
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4: 10 horas e 17 minutos.
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Já estamos de volta, você está no Despertar com Deus. O programa vai ao ar todas as manhãs, das 9 às 11. O seu culto diário aqui, um momento que nós tiramos aqui para cultuar a Deus. É isso mesmo, né? É um culto a Deus aqui pela rádio, você aí do seu lado, do seu trabalho, da sua viagem ou do campo, onde você estiver, na sua loja. E nós aqui adorando a Deus, né? Não tem coisa melhor do que adorar a Deus. Eu quero deixar um abraço aqui para a nossa irmã Norma, que está lá de Campo Acima, né, ligadinha na nossa programação aqui. Que Deus abençoe, irmã Norma. Um forte abraço aí para o presbítero Léo, né? Para o Leozinho, para a Vitória, que não é Leozinho mais, né? Mas um forte abraço aí, né, para o os dois Léo, né? O Léo filho, Léo pai. Melhor assim, né? Que não tem Léozinho mais, né? Mas que Deus abençoe a todos aí, em nome de Jesus. Amém? De Campo Acima, muito obrigado aí pela audiência. Muito obrigado, né, pela companhia de todos os dias aí. Estar juntos aqui pela Worship God, a rádio que leva você a lugares altos. Aqui no programa Despertar com Deus. Mandar um abraço também para o nosso irmão Natan, né? Que está lá da oficina, né, JN Funilaria e Pintura, né, acompanhando também a nossa programação, né, e ele, o seu papai, o pastor José Roberto, um forte abraço aí para todos aí que estão aí. Muito obrigado aí pela companhia. Ele nos pediu um louvor também que já está anotado aqui, tá bom, irmão Natan? Daqui a pouquinho estaremos colocando aqui o louvor em nome de Jesus, tá bom? Quero mandar um abraço também para o nosso irmão Elton, esposo da irmã Sônia, que também está ligadinho aqui também. Nem quero mandar um forte abraço aí nessa quinta-feira, tá bom? Deus continua abençoando os amados. Muito obrigado a você que tem ajudado a compartilhar o link da rádio, né? Que Deus abençoe a vida de vocês, tá bom? Continua abençoando. Quero mandar um abraço também para minha cunhada, nossa irmã Penha Dávila, que também está ligada aí nesta manhã. Deus abençoe, um forte abraço, um bom trabalho aí, que Deus continua abençoando a vida de vocês, né? Dê um abraço aí também na Beth, na filha, no esposo, no Tiago. Deus abençoe a todos aí, em nome de Jesus. Tenha uma quinta-feira abençoada por Deus, amém? Em nome de Jesus. E tem mais pessoas ligadas aqui conosco também. Deixa eu me achar aqui, é muita gente aqui, deixa eu me achar aqui. Quero mandar um abraço aí para os irmãos que estão também em Jerônimo Monteiro, né? Nossa irmã Neia, as filhas, um forte abraço, que Deus esteja confortando o coração de vocês, amém? Em nome de Jesus, da irmã Rosa, Diácono André, Emanuele, sejam abençoados também nesta quinta-feira, em nome de Jesus, amém? Então vamos dar continuidade. Daqui a pouco vou começar a colocar os louvores que foram pedidos aqui, tá bom? Vamos passar mais um louvor agora. Isaías Sade, Bondade de Deus. E logo após iremos começar a tocar os louvores pedidos aqui. Deus abençoe.

Bondade de Deus, aí a Sard, né? Essa canção é muito linda, né? Porque o nosso Deus, ele é fiel o tempo todo. O tempo todo ele é fiel. Quero mandar um abraço aqui também para a nossa irmã Gisele, que é lá da Wesleyana do Coramara, que está ligadinha conosco aqui também. Que Deus abençoe, filha, toda a casa, amém? Toda a sua família seja abençoada em nome de Jesus. Também meu abraço vai para a nossa irmã Paula Pinheiro, que também está ligadinha aqui também, né? Missionária Irene também, que está ligadinha lá de Piaçu. Que Deus abençoe a todos aí, um forte abraço, né? Que as mãos fortes, poderosas do Senhor estejam estendidas de uma maneira especial, amém? Nesta manhã de quinta-feira. E quero fazer um convite para vocês que estão ouvindo a nossa programação. Hoje nós temos o culto da família, né? E você está convidado a estar conosco. Nossa congregação fica ali no bairro Jardim Tapimirim, na rua Erenito Rezende, número 14, próximo ao supermercado Rodrigues. Nós estamos com uma campanha lá, né? Família de joelhos, casa de pé. Vai lá que eu tenho certeza que Deus tem uma palavra para o teu coração nesta quinta-feira. O culto começa às 19h30 e você é o nosso convidado para estar ali, tá bom? Igreja Metodista Wesleyana em Jardim Itapemirim, tá? Olha o tema: famílias de joelhos, casa de pé. Glória a Deus. Eu tenho certeza que Deus tem bênção para tua casa, Deus tem bênção para tua família, tá bom? Vai, convide a sua família para estar conosco lá hoje e com certeza você vai sair abençoado, abençoada em nome de Jesus, tá bom? Rua Erenito Rezende, número 14, bairro Jardim Itapemirim, próximo ao supermercado Rodrigues. Vai ali que você vai ser abençoado em nome de Jesus. Terei o prazer de receber você e a sua família ali, tá bom? Você que mora na redondeza por aqui, tá aí esse convite para estar conosco hoje às 19h30 no nosso culto da família, tá bom, queridos? Então vamos dar continuidade aqui. Vamos agora atender o pedido então da... Deixa eu me achar aqui, ó. Anotei aqui. Deixa eu me achar aqui, senão eu não falo certinho. Ah, sim, da missionária Sandra, que nos pediu a canção Eu e Minha Casa, com Juliane Souza. Então vamos ouvir essa canção e ser abençoado. Tá bom, missionária Sandra? Forte abraço aí, em nome de Jesus.

Chega, da cantora Rose Nascimento. Foi um pedido aí feito pela pastora Kelly, tá bom? Atendemos o pedido aí da pastora Kelly. E agora vamos atender o pedido aí do pastor Breno aí, né, que é a canção com o pastor Tony Silva e a esposa, né, Desuita, 24 horas. Vamos a essa canção então aí.

Eu só quero adorar Gerson Rufino e Moisés Cleito cantando aí pra vocês aí. E agora vamos atender o pedido aí da missionária Patrícia, que tá lá em Santa Angélica, não é isso? Vamos à canção que ela pediu, é Não Mais Escravos, de Fernandinho. Vamos lá, já são 10 horas e 43 minutos. Hoje, 17 de setembro, quinta-feira. E tá aí o convite, quinta-feira, dia de culto, dia de bênção. E hoje é o nosso culto da família ali, às 19h30. E você está convidado ali a participar conosco. Rua Erenito Rezende, número 14, bairro Jardim Itapemirim. Próximo ali ao supermercado Rodrigues. Nós estamos com uma campanha lá, Família de Joelhos, Casa de Pé. Vai lá que você vai ser abençoado. A partir das 19h30 hoje, eu te aguardo lá e Deus também te aguarda para te abençoar. Você e a sua família. Leva a sua família para ser abençoados em nome de Jesus. Vamos lá. A canção então pedida pela missionária Patrícia, nas Não Mais Escravos, Fernandinho.

Vamos também agora atender o pedido da missionária Irene, lá de Piaçu, que também nos pediu aí Nas Asas do Vento, com a cantora Miriam Araújo. Então vamos ouvir essa canção e ser abençoado aí nessa manhã de quinta-feira. E já são 10 horas e 50 minutos, está perto da gente terminar. Depois vamos a mais um louvor, mais um pedido aqui, que foi pedido pelo nosso irmão Natan também, né, com Rose Nascimento. Então vamos ouvir aí Jó, de Rose Nascimento, atendendo aí o último pedido aí do nosso irmão Natan. Ufa, conseguimos, né? Graças a Deus. Vamos adorar o nome do Senhor.

0: Queridos, estamos chegando ao final de mais uma manhã do Despertar com Deus. Eu quero agradecer aqui de todo coração cada pessoa que esteve conosco. Muito obrigado a você que parou alguns minutos aí para ouvir a palavra, que adorou conosco, que enviou uma mensagem aqui pelo WhatsApp, que compartilhou um pedido de oração, uma palavra de carinho, um testemunho, ou simplesmente ficou aí do outro lado nos fazendo companhia. Muito obrigado. Cada mensagem que chega é uma alegria para nós, porque sabemos que existe uma pessoa, uma história e uma necessidade por trás daquela mensagem. E hoje nós aprendemos que oração não deve ser apenas uma atitude para os momentos difíceis. A oração precisa fazer parte da nossa caminhada com Deus. Então leve essa palavra com você. Orai sem cessar. 1 Tessalonicenses 5,17. Continue conversando com Deus durante todo esse dia. E agora vamos encerrar aqui colocando mais uma vez a nossa vida e a vida de vocês nas mãos do Senhor. Pai poderoso, muito obrigado, Pai, por esta manhã. Obrigado por cada pessoa, Pai, que esteve conosco aqui no Despertar com Deus. Obrigado, Pai, pelos que acordaram alegres, também por aqueles que chegaram aqui com o coração pesado. E eu sei que o Senhor conhece cada história, o Senhor conhece cada família, o Senhor conhece cada necessidade. Por isso nós colocamos, ó Pai, tudo diante de Ti. E peço que acompanhe, ó Pai, cada ouvinte, ó Pai, quando ele sai de casa, quando ele for trabalhar, quando estiver dirigindo, quando voltar para casa, quando estiver cuidando da família, Pai, guarda os seus caminhos, ó Pai. Nos livra de todo mal, Pai. Fortalece, ó Pai, aquele que está cansado. Consola aquele que está triste. Renova aquele que perdeu a esperança. Dá sabedoria, Pai, para quem precisa tomar uma decisão hoje. Abre portas, ó Pai, conforme a Tua vontade. Dá discernimento, Pai, para reconhecer aquilo que vem de Ti. Pai, visita também, ó Pai, as famílias representadas aqui nesta manhã. Que haja paz dentro dos lares. Haja diálogo onde existe distância, Pai. Que haja perdão onde existe mágoa. Que haja restauração onde existe feridas. E que a Tua presença, Pai, seja dentro de cada casa neste momento. Pai, nos ensina a viver aquilo que aprendemos hoje, Pai. Que não seja apenas uma palavra que ouvimos, mas uma verdade que praticamos, Pai. Porque a Tua palavra é para ser praticada. E que durante esse dia, Pai, nós possamos falar contigo antes de tomar decisões, agradecer antes de reclamar, confiar antes de nos desesperarmos, Pai. Que a oração se torne realmente um estilo de vida na nossa vida. E quando o nosso coração, Pai, estiver cansado, lembra-nos que podemos parar e descansar na Tua presença, Pai. Nós entregamos o restante desse dia em Tuas mãos. Que a Tua graça nos acompanhe. Que a Tua paz permaneça conosco, Pai. E que tudo aquilo que fizermos seja para a honra e glória do Teu santo e poderoso e eterno nome. Assim nós somos gratos a Ti por tudo. Amém e amém e amém. Amém, querido, amém, querida, muito obrigado pela sua companhia. E este foi mais um Despertar com Deus aqui na Worship God, a rádio que leva você a lugares altos. E continue conosco, continue adorando, continue exaltando o nome do Senhor, porque aqui é programação 24 horas. Está encerrando o programa Despertar com Deus, mas tem mais programação durante o dia aí. Que Deus abençoe você, abençoe a sua família, abençoe seu dia. Um grande abraço, graça e paz. E até amanhã, se Deus permitir. Fui!
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1: Hora certa na Worship God.
2: 11 horas e 17 minutos.
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2: Hora certa, Worship God.
3: 11:38.
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8: Hora certa, Worship God.
9: 13 horas e 9 minutos.
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10: Glória a Deus, queridos. Vamos para mais uma ministração, né, com a bênção do Senhor, com a graça dele, que é favor imerecido, algo que não merecemos, né? E hoje eu quero compartilhar com vocês aqui a palavra de Deus que está escrita em Isaías, capítulo 40, verso 31, que diz assim: mas os que esperam no Senhor renovarão as suas forças e subirão com asas como águias, correrão e não se cansarão, caminharão e não se fatigarão. Glória a Deus. E o tema que eu queria deixar para essa mensagem aqui é voando alto como águias. Esse texto aqui é uma das promessas mais encorajadoras da Bíblia, da palavra de Deus. Essas palavras, ela traz esperança, fé e vitória para todos que se encontram cansados na caminhada. Muitos de nós passamos por momentos difíceis, momentos em que a vida parece pesar mais do que conseguimos suportar. Situações inesperadas, lutas diárias, decepções, provações, E muitas dessas coisas drenam as nossas forças. Há dias em que o corpo consegue continuar, mas a alma parece exausta. É exatamente para esses momentos que Deus nos deixou essa promessa em Isaías. Ele sabia que enfrentaríamos dias de fadiga, dias de lágrimas, de silêncio. Mas também sabia que quando olhássemos para Ele, encontraríamos nova força. O segredo está aqui, ó, na expressão: os que esperam no Senhor. Esperar não é apenas ficar parado, é confiar, é descansar, depender totalmente dEle, mas continuar confiando. O mundo de hoje em dia, ele nos ensina a agir de forma imediata. Ensina a não perder tempo. A nossa geração hoje já não tem mais paciência de esperar. Tudo tem que ser imediato. Mas Deus, ele nos ensina a esperar. Porque na espera ele trabalha em nosso favor. Enquanto esperamos, Deus renova nossas forças espirituais. Essa renovação é sobrenatural. Ela não vem de descanso físico, mas da presença dele em nossas vidas. E essa renovação aqui é comparada a voar como águias. A águia é uma das aves mais fascinantes da criação. Ela não luta contra o vento. Ela aproveita o vento contrário para subir mais alto. Quanto mais forte o vento, mais alto a águia consegue voar. Assim também deve ser a vida do cristão. As dificuldades não devem nos derrubar, mas nos impulsionar a subir mais perto de Deus. O problema não é o vento contrário, mas onde colocamos a nossa confiança. Se confiamos em nossas forças, ficamos no chão. Mas se esperarmos no Senhor, Ele nos ergue sobre os ventos da provação. O texto vai dizer aqui também sobre correr sem se cansar. Isso representa a nossa corrida espiritual. O apóstolo Paulo também falou sobre a carreira da fé, lá em 2 Timóteo 4, verso 6. Na caminhada cristã há momentos de corrida intensa, momentos em que precisamos avançar com velocidade, com ousadia, com fé. E mesmo nesses momentos, Deus garante que não faltará fôlego. E há também aqui promessa de andar sem se fatigar. Isso fala de cotidiano, do dia a dia. Porque nem sempre estamos em grandes corridas ou em altos voos. Muitas vezes só precisamos andar, continuar andando, prosseguir andando. E Deus também, Ele nos sustenta no passo simples de cada dia. Ele é Deus para os grandes desafios, mas também para a rotina. Ele nos fortalece tanto nos momentos extraordinários quanto no comum. E o segredo ainda continua sendo esperar nele. Esperar não é sinal de fraqueza, é sinal de fé, sinal de confiança. Quem espera mostra que crê que Deus tem o melhor tempo e o melhor jeito. Basta confiar nele. Quantos de nós já tomamos decisões precipitadas e depois nos arrependemos? Quantos que já correram antes da hora e tropeçaram? Esperar em Deus é confiar que Ele sabe o momento certo de agir. Enquanto isso, Ele nos fortalece. Enquanto esperamos, enquanto aguardamos, Ele nos fortalece. E eu já disse aqui que a alegria do Senhor é nossa força. Quando obedecemos, quando esperamos, aguardamos o momento dEle, Ele nos fortalece. Porque a obediência, ela gera bênção. Como eu já disse aqui no programa. E quando esperamos, Ele nos fortalece, Ele nos dá força. Talvez hoje você esteja cansado, sem força até para orar, para clamar. Talvez sua alma esteja abatida, mas a palavra garante a renovação no Senhor neste momento para você. Não é o fim. Não é hora de desistir. Você vai voar mais alto, porque Deus é quem te sustenta. Você vai correr e não vai desfalecer, porque Ele é quem te impulsiona. Você vai andar e cada passo será sustentado pela mão de Deus. A Bíblia está cheia de pessoas que aprenderam a esperar em Deus. Abraão esperou pela promessa de um filho. José esperou anos até ver o sonho realizado. Ana esperou até receber Samuel. E todos viram o poder de Deus se manifestar. Porque esperar em Deus nunca é em vão. Enquanto você espera, Deus está preparando. Enquanto você descansa, Deus está trabalhando. Enquanto você confia, Deus está abrindo o caminho. As águias, queridos, elas passam por processos, e processos dolorosos de renovação. Em determinado tempo da vida, elas sobem às alturas e arrancam suas penas velhas. Também quebram o bico gasto para nascer um novo. É assim que elas fazem. Esse processo não é fácil, mas depois desse processo vem a renovação. Assim também é conosco. Deus nos leva a processos de renovo, onde precisamos deixar para trás o que é velho. Isso dói, mas é necessário, queridos, porque só assim Ele pode nos fazer voar novamente. E eu digo para você neste momento, não se assuste se Deus estiver arrancando algo da sua vida. Ele não está te destruindo. Ele está te renovando. Ele não está te deixando sem. Ele está preparando novo para você. O cansaço pode ser o sinal de que você precisa esperar mais em Deus. A pressa pode estar roubando a sua paz, mas hoje Ele está dizendo: espera em mim. Eu renovarei as tuas forças. Essa promessa, querido, ela não tem prazo de validade. É para ontem, é para hoje, é para sempre. Todo aquele que espera em Deus experimenta renovo. E esse renovo é contínuo. Não é apenas uma vez. Sempre que você esperar nele, Ele te renovará. Não importa o tamanho da sua luta. Não importa a intensidade do vento ao contrário. Não importa quantas vezes você caiu. O que importa é que você... O importante é você esperar nele. Esperar em Deus. Ele é fiel para cumprir a sua promessa. E se Ele diz que vai renovar, pode confiar, Ele vai renovar. Talvez você esteja no limite da sua força. Talvez as lágrimas tenham se tornado constantes na sua vida. Talvez o coração esteja aflito, com incertezas, mas Deus continua sendo o mesmo. Ele não se cansa, aleluias, Ele não se fatiga, e Ele dá força ao cansado, multiplica as forças ao que não tem vigor. E é isso que Isaías está dizendo aqui, ó, no capítulo 40, ele fala exatamente isso nos versos anteriores. Ele é o Deus eterno, Criador dos céus e da terra, e é esse Deus que te sustenta hoje, não com a força humana, mas com a força do Espírito Santo. O inimigo quer te fazer acreditar que você não consegue, mas Deus diz: você vai voar, vai correr, vai andar e não vai parar. Essa promessa é para você hoje. Ela é para o seu coração cansado, é para a sua alma batida, é para os seus sonhos que parecem adormecidos, é para o seu ministério que parece enfraquecido, é para a sua família que precisa de renovo, é para a sua vida espiritual que clama por mais. E Deus não mente, queridos. Ele não promete aquilo que Ele não pode cumprir. Se Ele disse, pode ter certeza, Ele vai fazer. Se Ele prometeu renovo, Ele vai cumprir. O que você precisa é esperar, confiar, descansar, entregar o controle para Ele, nas mãos dEle. E hoje o Senhor está te chamando para um tempo de espera ativa, uma espera em oração, em adoração, em confiança, uma espera que gera força nova. Talvez você não consiga ver nada agora, mas como a águia, você vai subir, você vai olhar as coisas de cima, da perspectiva de Deus. Aleluias. O que hoje parece gigante vai parecer pequeno quando você voar. Que você voando alto, você vai estar olhando lá de cima, e aquilo que é gigante para você hoje, amanhã vai se tornar minúsculo. Ou daqui um pouquinho, eu digo amanhã, mas talvez daqui a pouquinho você vai já enxergar minúsculo. E quando nós enxergamos as coisas pequenas, nós nos tornamos mais confiantes. Aleluias. Porque quem olha do alto vê diferente, queridos. As preocupações terrenas se tornam mínimas diante da grandeza de Deus. E Ele te levantará a esse lugar alto. Você vai voar alto. E esse lugar é um lugar de descanso, um lugar de renovação, um lugar de confiança plena, um lugar onde você não depende de si mesmo, mas totalmente dele. E ali você descobrirá que pode sim continuar, pode correr sem se cansar, pode andar sem se fatigar, porque Ele é quem dá a força. Ele é quem te sustenta, Ele é quem te levanta. E a promessa não é para alguns, mas para todos os que esperam nele. É o que eu li aqui nesta manhã. E hoje essa promessa é sua, é para você, é contigo que Deus está falando. E você pode tomar posse desta promessa. Você pode levantar em fé, pode erguer as mãos cansadas e declarar: eu espero no Senhor, confiante. E ao declarar isso, com certeza o Espírito Santo já começa a renovar as suas forças. A esperança, ela começa a brotar novamente. O ânimo volta, a visão se abre, os sonhos voltam a arder, porque o Senhor está soprando renovo sobre você nessa manhã. Ei, não é o fim, é um recomeço. Deus está te dando novas asas, aleluias. E essas asas eram para voar mais alto. Então receba este renovo. Deus está te dando asas para voar alto, enxergar mais longe, para você aprender a confiar profundamente nele, para viver algo maior em Deus. O vento contrário que parecia te derrubar será o mesmo que te fará subir, porque é assim que Deus trabalha. Ele transforma oposição em oportunidade. Ele transforma deserto em jardim. Ele transforma dor em testemunho. Ele transforma cansaço em força. E não permita que a fadiga espiritual te paralise. Não permita que o peso das lutas roube a sua fé. Levanta-se hoje na promessa de Isaías 40, verso 31. Declare sobre a sua vida: eu vou voar como águia. Comece a declarar nesse momento: eu vou correr e não vou me cansar. Eu vou andar e não vou me fadigar, porque quem prometeu é fiel e Ele está comigo. Declare isso. Deus não te abandonou, querido, querida. Ele não esqueceu de você. Aleluias. Ele não desistiu da sua vida. E é por isso que Ele está me usando nesta manhã, com esta palavra, para te fortalecer e para te preparar para subir alto, voar alto como a águia. Ele está te renovando agora. E essa mensagem aqui não é apenas mais uma palavra, é um sopro de Deus sobre você, sobre a tua vida. Receba força nova, receba esperança nova, receba ânimo novo, receba visão nova. O Senhor te chama para um novo tempo, um tempo de voar mais alto, um tempo de enxergar mais longe, um tempo de experimentar o impossível. Porque você não caminha mais pela sua força, mas pela força do Senhor. É Ele quem te sustenta, é Ele quem te guia, é Ele quem abre o caminho, é Ele quem te faz vencer. Então espere nele, descanse nele, confie nele, porque o renovo virá e você testemunhará que o nosso Deus, Ele é fiel. O fiel que o Deus que você serve, Ele é fiel. E o que parecia fim será apenas o começo. O que parecia queda será apenas impulso para você voar. O que parecia derrota será vitória na sua vida. Porque os que esperam no Senhor nunca são envergonhados. A vitória já está decretada sobre a sua vida. A promessa já está liberada. O renovo já está vindo. E você não vai parar por aqui. Você não vai desistir. Porque você está ouvindo uma palavra de vitória neste momento. Você não vai morrer no meio do caminho. Você vai continuar. Você vai avançar. Você vai conquistar. Você vai voar. E voar alto como a águia. E vai testemunhar daquilo que Deus fez na sua vida. Isso aqui Isaías escreveu há séculos, mas está servindo para você neste momento. Era para você também. A promessa é para você. Então levante-se neste momento. Enxugue as lágrimas, erga a sua cabeça, renove a sua esperança, Reacenda a sua fé, porque você vai voar como águia, vai correr e não vai se cansar, vai andar e não vai se fatigar. A vitória é certa, o renovo é garantido, a promessa de Deus, ela é real. E o nosso Deus, ele não mente, e é ele quem te sustenta. Então descanse nele, espere nele, porque o tempo do renovo chegou sobre a sua vida. Você não está sozinho, Deus está do seu lado, e ele está segurando na sua mão neste momento, e está te levantando, está te erguendo, e vai te fazer voar, voar como águia, porque você é filha dele, e ele nunca abandona o filho, e a promessa é sua, o renovo é seu, a vitória é sua. Basta você esperar, basta você confiar, basta você descansar, porque ele é Deus fiel. E hoje ele te diz: eu vou renovar as suas forças. Receba essa palavra como resposta de Deus para a sua vida. Não desanime, não pare, continue firme, prossiga, porque Deus está te renovando neste momento. O melhor de Deus ainda está por vir. E em Cristo você vai voar, correr e andar sem parar. Essa é a vitória dos que esperam no Senhor. Uma certa vez um homem observava uma águia jovem, tentando voar. Ela batia as asas, mas parecia não conseguir sair do chão. O vento estava forte, o homem pensou que aquilo iria derrubar a ave. Mas de repente a águia abriu as asas e deixou o vento soprar por baixo dela, e em poucos instantes ela foi erguida para as alturas. E o que parecia ser obstáculo se tornou impulso. Assim também é a vida do cristão. O vento que bate ao contrário, ele torna impulso para voarmos, subirmos às alturas. E talvez nós pensamos que vai nos derrubar, mas na verdade é o instrumento que Deus usa para nos fazer voar mais alto. O segredo é esperar nele e descansar nele. Aleluias. Eu ainda quero orar com você neste momento, porque Deus, ele tem algo tremendo a fazer. Eu tenho certeza que, assim como eu, você também está sentindo a presença de Deus. Assim como Deus falou comigo, eu tenho certeza também que está falando com você. Então vamos falar com ele neste momento, para ele concretizar a bênção, concretizar a vitória sobre a tua vida.
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10: Pai querido, Pai poderoso, nós te agradecemos, ó Pai, por tua palavra viva e poderosa, que hoje veio renovar a nossa fé. O Senhor nos lembra, Pai, que aqueles que esperam em ti recebem forças novas, voam como águias, correm e não se cansam, andam e não se fatigam. Pai, muitos que nos ouvem agora, Pai, estão cansados, abatidos, sem forças para continuar. Mas em nome de Jesus nós declaramos renovo sobre cada coração neste momento, Pai. Sopra o teu Espírito Santo sobre cada vida, trazendo ânimo, trazendo renovo, trazendo esperança nova, fé renovada. Pai, levanta aquele que caiu, fortalece aquele que está fraco, sustenta aquele que pensa em desistir.
12: que o vento contrário não seja motivo de queda, mas impulso para voar mais alto, ó Pai, na Tua presença. Que cada lar, ó Pai, cada família, cada ouvinte, ó Pai, sejam tocados pelo poder do Senhor neste momento. E nós cremos, Senhor, que o melhor ainda está por vir. Cremos que não vamos parar no meio do caminho, porque Tu és quem nos sustenta, ó Pai. Renova-nos agora, ó Pai, em nome do Senhor, e que possamos andar, correr e voar firmes na Tua promessa, Pai. Essa é a nossa oração, ó Pai. Contempla esse coração que está neste momento orando comigo, intercedendo ao Senhor, entregando o controle nas Tuas mãos, certo que a vitória está chegando, ó Pai. Tuas mãos, certo que a vitória está chegando, ó Pai.

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0: 13:40.
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do céu. Ele promete, ele é quem cumpre, terra onde emanará leite e mel. Ele é quem fez em menos de um mês, em uma semana, o mundo existir. Ele é quem faz e ele é quem traz a paz pra bem mais perto de ti. Ele é quem diz que é o juiz, e se ele diz, então é verdade. Ele é quem pode te garantir promessa de vida pra eternidade. Ele é quem tem poder e vitória, honra, misericórdia e glória. Ele somente esteve presente em todo momento e lugar da história. Ele que fez.

o dono de toda a razão. 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

Será que você pode falar palavras de amor a Jesus agora? Será que você pode encher esse ambiente de adoração? Sabe? Quando o Senhor fala que a gente deve amá-lo com toda a nossa força, com todo o nosso entendimento, com todo o nosso coração.

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0: 14 horas e 6 minutos.
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1: Hora certa, Worship God. 14
3: horas e 35 minutos.
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0: Hora certa na Worship God.
4: 15 horas e 9 minutos.
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0: seja o teu nome, Senhor.
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1: Hora certa. Worship God. 15:36. 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

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Jesus Cristo, meu Senhor! 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

0: sabe?
1: Aleluia! Deus tem para cada manhã um cântico novo para a tua vida.

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0: Hora certa. Worship God. 16:06. 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

poder de batizar com fogo. E se você deseja ser batizado com esse Espírito, saiba que Ele também é interessado em lhe batizar com fogo, inflamar você, fazer uma tocha viva nas mãos dEle. Então se arde esse desejo no teu coração, aonde você estiver agora.

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0: 16 horas e 34 minutos.
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Eu quero chamar aqui para ministrar e adorar comigo uma amiga muito especial, que é como uma filha também, Nívia Soares.

no seu lugar nessa hora. Levante as suas mãos ao Senhor, feche os seus olhos. Senhor, o quanto nós somos gratos a Ti, Jesus. O que seria de nós sem o Senhor, oh Deus, sem a Tua mão? Sem o Deus que é grande, que é poderoso, que é soberano, que é santo, que é lindo, que é maravilhoso. Olhe para Ele nessa noite. E aí onde você está, adore-o, adore-o. Se dê a Ele. Se dê a Ele nessa noite. Jesus, Jesus.

coisa para todas as vezes que você disse: Senhor, é a última vez que eu tento. E quando menos esperou, já estava insistindo de novo, acreditando de novo. Já aconteceu isso?

não vai parar. Não é porque você é bom o suficiente. Diga, mas é porque Ele te renova. Ele te renova. E quando você pensar que está fraco, o poder dEle se aperfeiçoa na tua fraqueza. Diga ao fraco: eu sou forte.

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18:07. 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

Coisa linda! Ele é grande, ele é maravilhoso, ele é o dono dessa festa, é o dono da sua casa, da sua vida. Ele está no controle de tudo, você crê nisso? Amém.

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1: Hora certa, Worship God. 18 horas e 34 minutos. 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

0: Quero que vocês recebam com muito carinho uma pessoa muito especial, Baruki. Vem pra cá.
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7: Hora certa na Worship God.
8: 19 horas e 3 minutos.
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1: 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Os seus olhos são como chama de fogo. Em sua coxa está escrito: Senhor dos Senhores.

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0: Hora certa na Worship God.
8: 19 horas e 38 minutos.
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1: A vida não terminou ainda, nem para mim, nem para vocês. Deus tem ainda.

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0: Hora certa, Worship God. 20 horas e 6 minutos. Estamos de volta na Worship God, com o melhor da música gospel para você adorar a Deus.

Será que você pode falar palavras de amor a Jesus agora? Será que você pode encher esse ambiente de adoração? Sabe? Quando o Senhor fala que a gente deve amá-lo com toda a nossa força, com todo o nosso entendimento, com todo o nosso coração.

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0: 20h36.
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0: 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Fique conectado. Daqui a pouco vou tocar essa sequência linda para você. 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
2: Vamos para um rápido bloco comercial e voltamos já já com muito mais louvores e adoração.
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